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1: Atenção, Krezebeck, meu filho. Vamos lá que vai começar a baixaria.

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0: Anitta!
1: Obrigada, gente! Parabéns!
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0: Eu subi de galho em galho e desci de gomo em gomo. Eu já não tô prestando nada. Se tiver mulher acompanhada, fique esperto, senão eu tomo.
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